0: 4 de la mañana, 56 minutos.
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2: Boa noite, gente.
3: Você é, mano.
2: Ai, obrigada.
3: Você é sempre.
2: Uma honra estar aqui, querido.
3: Pra mim, meu amor.
2: Pra obrigada
3: mim,
2: pelo convite.
3: Obrigado por ter aceitado esse convite e ter vindo, né? Veio de lá de fora, veio do Panamá, você veio do... Não, veio dos Estados Unidos, né?
2: Veio. Vim, de Miami.